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1: A Prefeitura de Santos divulgou o resultado do edital que vai premiar mestres e mestras das culturas tradicionais e populares do município. 10 pessoas foram selecionadas e receberão um prêmio de R$10.000. A documentação deve ser enviada até amanhã, dia 7 de agosto. Informações: santos.sp.gov.br. O presidente da FIFA, Gianni Infantino, enfrenta pressão há 8 meses da eleição na entidade. Confederações da Europa, América do Norte e Ásia criticaram uma proposta envolvendo os direitos comerciais da Copa do Mundo. O plano foi retirado, mas a UEFA diz que perdeu a confiança na atual gestão. Agora, retornando à nossa programação musical, o tema da novela Pai Herói, clássico do finalzinho da década de 70, com Sally Oldfield, Mirrors.

0: Essa foi composta especialmente para a novela Roque Santeiro, um dos maiores fenômenos da televisão brasileira, por Sá e Guarabira. Roque Santeiro, na Saudade FM.
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0: Se você gosta de cultura japonesa, já pode anotar aí na sua agenda. O Guarujá Matsuri 2026 acontece entre os dias 21 e 23 de agosto, na Praça Horácio Laffer, em frente à Praia da Enseada, com entrada gratuita. O festival vai reunir gastronomia típica, música, danças, apresentações culturais e atrações para toda a família. Uma pesquisa mostra que a violência tem mudado a rotina dos brasileiros. 6 em cada 10 pessoas dizem que já deixaram de ir a lugares que gostariam por medo da criminalidade. 3 em cada 10 evitam usar o transporte público à noite. 9 em cada 10 entrevistados acreditam que as mulheres estão mais expostas à violência.
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0: Um clássico da década de 80 com James Taylor, Only a Dreamin' Real. Ouvimos também a belíssima voz de Ivete Sangalo com Coleção. Já já, temos com Kool & The Gang, Get Down On It.
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0: A Prefeitura de Santos concluiu a limpeza e o desassoreamento de todos os canais abertos da região ainda no primeiro semestre, antes da chegada do período das chuvas mais fortes. A medida procura melhorar o escoamento da água e reduzir o risco de alagamentos, reforçando a preparação da cidade para eventos climáticos extremos. O primeiro-ministro da Espanha, Pedro Sánchez, cobrou uma resposta conjunta da União Europeia para a crise migratória em Ceuta, no norte da África. Sánchez criticou o que chamou de falta de solidariedade de alguns países do bloco e defendeu uma reunião urgente dos ministros do interior para discutir o avanço da crise.
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O maior sucesso da carreira de Tina Charles e um dos hinos também da disco music, I Love to Love. Mariah Carey também passou pela nossa programação Out Here on My Own. Continua comigo, porque no próximo bloco tem The Commodores pra gente recordar.

0: Titãs, isso! Com essa eu me despeço de você aqui na Saudade FM, nesta quinta-feira. Um beijo grande, agradeço a sua boa companhia até aqui. Amanhã, sexta, 8 da noite, é o nosso próximo encontro aqui na maior rádio flashback de todo o Brasil. Aguardo ansiosamente pela sua companhia, viu? Beijo, até amanhã. Tchau, tchau.
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1: Áries. Momento de romance e sensualidade, ariano. Mas cuidado para não se deixar levar por ilusões na área afetiva e acabar por sofrer sem motivos.
2: Touro.
1: É importante dedicar um pouco mais do seu tempo ao bem coletivo. Caridade e espiritualidade podem ser algo enriquecedor para você, taurino.
2: Gêmeos.
1: Seus ânimos estão exaltados hoje, geminiano. Você sente a necessidade de quebrar a rotina e de ter novos estímulos. Mas controle a ansiedade, tá?
2: Câncer.
1: Momento favorável na área financeira, pois Júpiter está no setor. Oportunidades aparecem, canceriano, e ganhos podem vir de onde você nem espera.
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1: Leão. Período de projeção e autoconfiança, leonino. Mas tenha cuidado com exageros e com a soberba. Lembre-se, você não é o centro do universo.
2: Virgem.
1: Você está mais nervoso. É importante estar atento, virginiano, para não deixar que sua irritabilidade cause conflitos com as pessoas ao seu redor.
2: Libra.
1: Vênus ingressa no seu signo e realça suas qualidades de diplomacia, simpatia e sociabilidade. Libriano, aproveite que é o seu momento de brilhar.
2: Escorpião.
1: Assuntos como ocultismo, misticismo e sexualidade podem lhe interessar, Escorpião, e também te surpreenderem bastante. Eles trarão mudanças para a sua vida.

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1: Sagitário. Relacionamentos sofrem tensões e conflitos. Impaciência e desejo pelo novo prejudicam a estabilidade da relação. Sagitário, saiba administrar.
2: Capricórnio.
1: Dia bem interessante para trocar ideias com outras pessoas, saber das novidades e aprender coisas novas. Capricórnio, abra sua mente para o diferente.
2: Aquário.
1: Necessidade de buscar novas formas de expressar sua criatividade. Aquário, viva novas paixões, pratique hobbies e faça coisas que despertem o seu lado lúdico.
2: Peixes.
1: Saúde e bem-estar em pauta. Agende-se, pisciano. Reserve um tempo no seu cotidiano para exercícios físicos ou mesmo uma caminhada na praia.
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0: Olá, bom dia. Eu sou o Davi Rangel. Vamos agora, juntos?
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0: Ok.
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0: É isso aí. É a primeira edição do nosso Conexão Saudade. Eu sou o Davi Rangel. Vamos juntos até as 11 horas da manhã. 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ZYM 932, 105,5 MHz no interior de São Paulo. Rose de Oliveira, bom dia.
2: Bom dia, Davi. Bom dia a você, ouvinte, que sintoniza o Conexão. Tá começando mais uma edição, a sua companhia, para ficar bem informado logo cedo. Agora, 7h01. Na edição de hoje, a gente vai falar sobre a punição aplicada a Marco Búzio, ministro afastado do cargo, após denúncias de assédio e importunação sexual. Em Santos, uma mudança pode transformar a responsabilidade pelas calçadas da cidade. A Câmara aprovou um projeto que passa essa missão para a prefeitura. E no esporte, uma despedida que mexe com a Fiel. Morreu Geraldão, um dos heróis da histórica conquista do Corinthians em 77.
0: Essas e outras informações você confere agora. O Conexão Saudade está no ar.
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2: 7-3, ventania forte nessa manhã, hein? Cidades como Mongaguá, Peruíbe, Itanhaém registrando ventania aqui em Santos também, então cuidado nessa manhã de sexta-feira. Uma decisão importante saiu nesta quinta no Superior Tribunal de Justiça. O ministro Marco Buzzi foi afastado do cargo e recebeu a punição mais dura prevista para a magistratura. Ele é alvo de acusações de assédio, importunação sexual e injúria. É a primeira vez que um ministro do STJ recebe esse tipo de sanção. Mas vale explicar, a perda do cargo ainda não é imediata. O processo segue agora para as etapas previstas em lei até a decisão final. E tem novidade no bolso do brasileiro. O Banco Central reduziu a taxa Selic para 14% ao ano no quarto corte consecutivo dos juros. Na prática, isso pode ajudar a baratear o crédito aos poucos. Mas o próprio Banco Central fez um alerta. Os próximos passos vão depender do comportamento da inflação e da economia, ou seja, ainda não há garantia de novas reduções.
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1: Vamos lá, notícia extra que chega aqui na Saudade. A gente vai falar sobre a reclamação de um ouvinte, o senhor Domingos, morador do Guarujá, que ontem mandou uma informação pra gente sobre a falta de água. Segundo ele, uma casa na rua Olímpia Sampaio, onde ele reside, o abastecimento está interrompido desde o último domingo, o que tem causado transtornos aos moradores da região. Ele também afirma que todas as manhãs vê caminhões-pipa sendo abastecidos nas proximidades enquanto as torneiras continuam secas. O ouvinte diz o seguinte, que ele pede esclarecimento sobre os critérios adotados para o abastecimento e cobra uma solução para o problema. A gente entrou em contato com a Sabesp ontem, no final da tarde, e a resposta foi a seguinte, em nota. A Sabesp informa que mantém uma operação emergencial para reduzir os impactos da estiagem e que uma equipe estaria programada para vistoriar o fornecimento de água na altura do número 58 da rua Olímpia Sampaio, lá no Guarujá. Diz também que um caminhão-pipa vai ser oferecido para reforçar o abastecimento do imóvel. Nessa quinta-feira, 408 mil litros de água estão em operação para atender clientes com interrupção no abastecimento, com prioridade para unidades de saúde, educação e também os demais serviços essenciais. A companhia reforça ainda que a operação está sendo feita para ampliar a capacidade de atendimento emergencial e trazer suporte às ocorrências registradas pelos clientes. 7:13.
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0: 7:22, Alan Parsons Project, Time. O ano de 1981, recordamos aqui na Saudade.
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0: Atenção motoristas, vamos conferir aqui como é que tá o sistema Anchieta Imigrantes, né? Segundo a Ecovias, o tráfego está normal, tanto Anchieta como Imigrantes, sentido São Paulo ou litoral, segundo a Ecovias, tudo tranquilo por enquanto. O esquema de operação é o 5x5, o rodízio no centro expandido de São Paulo, hoje vale para placas final 90. Nas rodovias Cônego Domênico Rangoni, Padre Manuel da Nóbrega, também trânsito tranquilo, interligação baixada e interligação no Planalto, segundo a Ecovias, também tudo normal.
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4: 7h24. Uma mudança que pode impactar diretamente o dia a dia de quem caminha pelas ruas de Santos. Olha só, a Câmara Municipal aprovou em segunda discussão um projeto que transfere para a Prefeitura a responsabilidade pela manutenção das calçadas, inclusive as que ficam em frente a imóveis particulares. Se a proposta virar lei, o município passará a cuidar da conservação, da reforma e também da construção dessas calçadas. E no Guarujá, uma decisão da justiça chamou atenção. A prefeitura foi condenada a indenizar o dono de uma Kombi que simplesmente desapareceu depois de ser levada para o pátio municipal. O veículo, ele tinha sido apreendido em 2014 e deveria ter sido devolvido por determinação judicial, mas nunca foi encontrado. A decisão ainda pode ser recorrida.
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1: A gente ouviu o Jorge Benjor, que pena, agora 7h33. As internacionais. Nos Estados Unidos, uma comissão do Senado aprovou uma moção para declarar o médico Anthony Fauci em desacato ao Congresso. A medida foi tomada depois que ele invocou a 5ª emenda da Constituição americana e se recusou a responder perguntas sobre a atuação durante a pandemia de Covid-19. E agora a gente fala de eleições. Aqui no Brasil, o calendário eleitoral segue avançando. Com o fim das convenções partidárias, os partidos têm até o dia 15 de agosto para registrar oficialmente os candidatos no Tribunal Superior Eleitoral. No último dia das convenções, o PL confirmou o deputado federal Alfredo Gaspar como vice na chapa do senador Flávio Bolsonaro à presidência da República.
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0: Bee Gees na saudade. Love So Right. 7:41, bom dia.
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0: Atenção motoristas, vamos às travessias litorâneas da região. Segundo o departamento hidroviário, alguns minutos atrás, mais ou menos uma meia hora, a travessia entre Santos e Guarujá estava paralisada, tanto para veículos como pedestres, devido às fortes rajadas de ventos. Mas neste momento, segundo o departamento hidroviário, entre Santos e Guarujá tem 7 balsas em operação, uma média aí de tempo estimado de 1 hora em ambos os lados, mas eles acabam de informar aqui no site deles que também foi paralisado neste momento por motivo de maré forte. Então, para a travessia entre Santos e Guarujá, segundo o departamento hidroviário, neste momento está paralisado. Já a travessia de pedestres entre Santos e Vicente Carvalho, 2 embarcações estão em operação, tempo estimado 20 minutos ambos os lados. São Sebastião e Ilhabela tem 2 balsas operando, o tempo estimado 30 minutos também em ambos os sentidos, e a travessia entre Bertioga e Guarujá também paralisada neste momento por motivo de maré forte, segundo o departamento hidroviário.
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6: Bom dia a todos. Segundo a meteorologia, teremos uma sexta-feira com predomínio de sol, mas com céu parcialmente nublado durante o dia em algumas áreas do litoral paulista. Para o sábado e para o domingo, a mesma coisa, ou seja, previsão de bom tempo e sol. As temperaturas hoje oscilam entre a mínima de 17 e a máxima de 25 graus. Sábado e domingo mais quente, com máxima de 27 graus. O vento vai soprar moderado de sudeste hoje e durante o final de semana. E o mar vai permanecer calmo na maioria das praias da Baixada Santista até segunda-feira. É isso aí, um ótimo final de semana a todos.
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1: 753. Uma entidade chamada Control Mais E pediu que a Advocacia Geral da União e o Ministério da Justiça investiguem a Meta. O motivo são centenas de anúncios falsos sobre o Desenrola Brasil que teriam circulado no Facebook, Instagram e WhatsApp. Um estudo da UFRJ identificou mais de 500 publicações fraudulentas entre abril e junho. E para quem pretende aproveitar a praia nesses dias mais frios, fica o alerta, hein? Com a chegada do inverno, aumenta a presença de águas-vivas e caravelas portuguesas nas praias da Baixada Santista. Com o vento e as correntes marítimas, esses animais, eles podem parar bem perto da areia. Por isso, se você encontrar algum deles, não toque e procure imediatamente um guarda-vidas.
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1: 8 horas em ponto, o Ministério Público do Trabalho abriu um inquérito para apurar as condições de trabalho na fábrica da Bombril, em São Bernardo do Campo. A investigação começou depois da morte de 3 funcionários terceirizados, baleados por um colega. O objetivo é analisar o ambiente de trabalho, os riscos psicossociais e também a existência de conflitos antes da tragédia. E uma boa notícia para a ciência. O CNPq, que é o Conselho Nacional de Desenvolvimento Científico e Tecnológico, está recebendo até a próxima quarta-feira projetos de pesquisa sobre endometriose e saúde menstrual feminina. Serão R$50 milhões em recursos para financiar os estudos, além de mais de 10 milhões destinados à formação de uma rede nacional de pesquisa.
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0: 8:09 na Saudade.
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0: Vamos conferir como é que está o trânsito aqui na cidade de Santos e segundo o Waze, na chegada a Santos ali pela Anchieta, acessando a Martins Fontes, você vai encontrar lentidão devido ao alto fluxo de veículos. Na região da Praia, na divisa com José Menino, também trânsito complicado em toda a extensão ali na orla até chegar à Avenida na Costa aqui no Gonzaga. O Canaum, Pinheiro Machado também com trânsito lento em alguns pontos. Você que está na Carvalho de Mendonça, entre Canaum até chegar na Costa, vai encontrar complicação pelo caminho. A Francisco Glicério, olha, lá no comecinho do Canaum, até chegar a Campos Melo, toda essa extensão, trânsito complicado devido ao alto fluxo de veículos. Mais um ponto também com complicações é a Rodrigues Alves também, chegando ali na Conselheiro Nébias, entre a Senador Dantas, também com trânsito carregado nesta manhã.
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0: 8:11.
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0: avas de mel. 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
1: 8:20. A Polícia Federal concluiu a investigação sobre a queda do avião da Voepass, acidente que matou 62 pessoas em agosto de 2024. Segundo o relatório, a tripulação já sabia de falhas no sistema de degelo da aeronave antes da decolagem. Ao todo, 16 pessoas foram indiciadas por atentado contra a segurança do transporte aéreo. Nesta sexta-feira, às 10 da manhã, a Prefeitura de Santos divulga os indicadores de segurança pública do segundo trimestre deste ano. A expectativa é conhecer como estão os principais índices de criminalidade e as ações desenvolvidas pelas forças de segurança na cidade.
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3: 8:30, Rosi Oliveira tem informações das estradas, né, Rosi?
4: É, você vai passar daqui a pouquinho as informações do sistema Ecovias Imigrantes, mas só pra gente deixar aqui claro, o motorista encontra trânsito tranquilo na maior parte das rodovias paulistas, segundo as concessionárias, as principais ligações entre capital e o interior registram fluxo normal nessa sexta-feira. Tem pontos isolados de lentidão provocados pelo excesso de veículos ou por obras em alguns trechos. A orientação para você que vai para o interior é que redobre a atenção e respeite a sinalização.
3: Muito bem. E segundo a Ecovias, na Anchieta, no sentido São Paulo, trânsito lento do quilômetro 19 ao 17. Já no sentido litoral, por enquanto, tudo tranquilo. A Imigrantes também, sentido capital ou litoral, tranquilo. O esquema de operação é o 5x5. O rodízio no centro expandido de São Paulo hoje vale para placas final 90. Nas rodovias Cônego Domênico Rangoni e Padre Manuel da Nóbrega, segundo a Ecovias, está tudo normal por enquanto. Vamos às travessias litorâneas da região. O departamento hidroviário informa que neste momento entre Santos e Guarujá, 7 balsas estão em operação. Tempo estimado de espera 20 minutos em Santos, 30 minutos Guarujá. Na travessia de pedestres entre Santos e Vicente Carvalho, 2 embarcações fazendo o trajeto agora. Tempo estimado por lá 20 minutos ambos os sentidos. São Sebastião e Ilhabela, por enquanto está parado lá a travessia neste momento, segundo informações do departamento hidroviário. Em Bertioga, Guarujá, 2 balsas operando. Tempo estimado 20 minutos, ambos os sentidos.
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0: Esse foi o som do Shawn Mendes com a Camila Cabello, Senhorita. 8h42 agora, a gente fala de futebol. Futebol brasileiro que perdeu um dos personagens da história do Corinthians. Morreu aos 77 anos o ex-atacante Geraldão, artilheiro da campanha do histórico título paulista de 77. Ele disputou 280 partidas pelo Timão, marcou 91 gols e deixou o nome marcado na memória da fiel. E tem novidade na arbitragem. A CBF confirmou que o impedimento semiautomático vai estar presente em todos os jogos das quartas de final da Copa do Brasil. Essa tecnologia já registrou, estreou aí no futebol brasileiro e tem ajudado a tornar as decisões um pouco mais rápidas, né? Reduzindo o tempo de análise dos lances e dando um pouco mais de agilidade às partidas.
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0: Na saudade, Kim, Somewhere Only We Know. Agora são 8:57. Bom dia.
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0: Tolentina de Luca, Tolentino Filgueiras 80. 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
3: Faltando 2 minutos para as 9 horas, temperatura na marca dos 23 graus.
4: E assim a gente vai ficando por aqui. Obrigada pela sua companhia em mais uma edição do Conexão. Antes, a gente vai relembrar alguns dos assuntos que foram destaque nessa edição. O Banco Central reduziu a taxa Selic para 14% ao ano, no quarto corte seguido do juros.

0: juros, mas já avisou que o próximo passo vai depender do comportamento da inflação. A Polícia Federal indiciou 16 pessoas pela queda do avião da Voipass, acidente que matou 62 pessoas em 2024 e continua sendo apurado. E nessa sexta, a Prefeitura de Santos apresenta novos indicadores de segurança pública com um balanço das ações e também dos números do segundo trimestre na cidade.
1: O Conexão Saudade fica por aqui, mas a programação da Saudade FM continua com muita informação, música e a companhia que você já conhece. Tenha uma ótima sexta-feira, um excelente dia e até a nossa próxima edição.
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0: 1973. Harold Melvin, The Blue Notes, The Love and Lust. Na saudade também teve Simone, Alma e George Michael, Heal the Pain. Agora são 9h26.
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1: 9:27, bom dia.
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0: 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Pharrell Williams, Happy. Também curtimos aqui a nossa programação, Elis Regina, Madalena.
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0: O governo federal ainda estuda como vai reagir ao cancelamento do visto da embaixadora do Brasil em Washington, Maria Luísa Viotti. O Planalto, ele decidiu mantê-la no cargo, enquanto a decisão dos Estados Unidos é atribuída à demora na aprovação do novo embaixador americano em Brasília. Um estudo aponta grandes desigualdades entre os 39 municípios da região metropolitana de São Paulo. São Caetano do Sul lidera o ranking de qualidade de vida, enquanto Pirapora do Bom Jesus fica na última posição.
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3: São 10 horas em ponto, daqui a pouco na Saudade.

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0: Rádio Saudade FM e a hora certa, 10h31.
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0: Saudade FM, a rádio que te faz recordar. Rod Stewart, Some Guys Have Only Look, de 84. Também curtimos aqui em nossa programação Roberto Carlos, As Curvas da Estrada de Santos, e Milli Vanilli, I Gonna Miss You.
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0: O programa Guardiã Maria da Penha completa 7 anos em Santos, com o reforço de mais 2 equipes da Guarda Civil Municipal. A medida vai ampliar o atendimento e a proteção às mulheres vítimas de violência. Atenção para quem utiliza a farmácia do Ambulatório de Especialidades Nelson Teixeira em Santos. Neste sábado, o atendimento estará suspenso das 9 da manhã às 6 da tarde para a realização do inventário do estoque. O serviço será normalizado na segunda-feira a partir das 7 horas da manhã. São 10:56. Eu, Davi Rangel, volto amanhã, sábado, 7 horas da manhã. Cíntia Moran tá chegando e vai com você até 3 da tarde. Uma ótima sexta para você.
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6: 11 horas em ponto na

ZYM717 em 99,7 na Baixada Santista e ZYM932 em 105,5 no interior de São Paulo. Cíntia Moran de volta para ficar até às 3. E na próxima hora nós vamos ouvir juntos.

0: fechando essa meia hora de música com Marvin Gaye, I Heard Through the Grapevine, Christopher Cross, Arthur's Team, The Best That You Can Do.
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0: do Coldplay, Paradise, fechando mais uma sequência aqui na Saudade, que teve também Daryl Hound on Oates One on One, essa de 1983.
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0: A Prefeitura de Bertioga suspendeu as aulas e as atividades esportivas e culturais desta sexta e sábado por causa da previsão de fortes ventos. A Feira de Economia Solidária também foi adiada e ganhará uma nova data nos próximos dias. A Mega Sena acumulou mais uma vez. Ninguém acertou as 6 dezenas do concurso desta quinta-feira e o próximo prêmio está estimado em 165 milhões. As dezenas sorteadas foram 16, 21, 24, 31, 43 e 54.
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0: De 1970, Creedence Clearwater Revival, Have You Ever Seen the Rain? 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
1: Uma falha na rede aérea do VLT parou uma composição no Canal 1 em Santos no fim da tarde de ontem. O problema causou congestionamento na região. Equipes da BR Mobilidade e agentes de trânsito atuaram na ocorrência e o tráfego precisou ser desviado. Segundo a concessionária, a parada foi provocada por uma falha técnica. Os partidos têm até o dia 15 de agosto para registrar as chapas no TSE. O PL confirmou Alfredo Gaspar como vice de Flávio Bolsonaro. O debate presidencial está marcado para o dia 23 de agosto.
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4: 1:04. 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

0: Lulu Santos, Lá Vem o Sol e Tina Marie, Ulalala. 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Agora, 1h32. 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

0: ser 2 horas em ponto.
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0: O Centro Paula Souza divulgou o calendário do vestibular das FATECs para o primeiro semestre de 2027. As unidades oferecem mais de 100 cursos gratuitos e quem tem direito à isenção ou redução da taxa já pode se programar para fazer o pedido no fim de agosto. O presidente Lula deve ligar para Donald Trump na próxima semana. A data ainda não foi definida, mas interlocutores do Planalto afirmam que o contato deve acontecer em meio às discussões sobre o cenário internacional e a guerra entre Rússia e Ucrânia.
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0: Saudade FM, eu amo essa rádio de 84 metrô, beat acelerado, e de 98, Spice Girls, Too Much.
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3: 2h32.
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4: 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Eu amo você.

0: Recordar Pure Young Thing com Michael Jackson e os Paralamas, a novidade.
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0: A CBF confirmou que o impedimento semiautomático estará presente em todos os jogos das quartas de final da Copa do Brasil. A tecnologia já estreou no futebol brasileiro e tem ajudado a tomar as decisões mais rápidas. O Banco Central reduziu a taxa Selic para 14% ao ano no quarto corte seguido dos juros, mas já avisou que os próximos passos vão depender do comportamento da inflação. Faltando 2 minutos para as 3, está na hora de liberar o estúdio. Thiago Ferraz já chegou por aqui, assume a saudade a partir de agora.

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8: Boa sexta, esta é a ZYM 717, 99,7 MHz na Baixada Santista. E ZYM 932, 105,5 no interior de São Paulo. Esta é a Saudade FM, eu sou o Thiago Ferraz com você até às 8. E nessa hora você ouve aqui na Saudade.

0: pra você que ouve a saudade, esse é Roy Orbison com All Prayer Woman, aqui na Saudade FM, na rádio que te faz recordar. Ótima sexta-feira pra você que sintoniza 99,7 aqui na Baixada Santista e você em 105,5 no interior de São Paulo. Depois do intervalo, tem muito mais músicas, já já tem Alicia Keys.
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4: 13h32, boa tarde.
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0: 4:03 na saudade, excelente tarde pra você, Steven Wilwood com Higher Love, aqui na maior rádio flashback do Brasil. A Nacional do Gilberto Gildrão. 4:03, excelente tarde pra você.
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0: E a Polícia Federal prendeu um homem em flagrante por tentar sacar um benefício do INSS de forma fraudulenta. O caso aconteceu em Santana de Parnaíba, na Grande São Paulo. As investigações apontam o uso de documentos falsos. E uma operação policial apreendeu drogas e mudas de cannabis em centros de distribuição dos Correios no estado de São Paulo. A ação, batizada de Operação Vestígio, foi realizada em 8 unidades. As apreensões ocorreram nos centros do Jaguaré, na capital, e também em Indaiatuba e também São José do Rio Preto.
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2: 4:06.
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4: Ótima tarde pra você, Ana. One More Night.

0: Boa tarde pra você, excelente sexta-feira. Música nacional marcando presença aqui na Saudade. Caetano Veloso com Alegria, Alegria. Ainda Build com Rose Martins, voltamos a 1988. Uma boa tarde pra você que sintoniza aqui na Baixada 99,7. Você no interior paulista em 105,5. E lógico, você pela internet, através do site, através da Alexa. A gente agradece a sua audiência aqui na Saudade FM. Lembrando pra você que já às 5 da tarde, eu e a Rose de Oliveira apresentamos o Conexão Saudade, segunda edição.
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1: Boa tarde, 4h33.
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5:01 na saudade, excelente tarde pra você. The Weeknd, Out of Time, aqui na maior rádio flashback do Brasil. 5:01 agora, excelente tarde pra você.

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8: Uma boa tarde para você. Agora 5:04. A relação entre Brasil e Argentina continua passando por um momento delicado. O governo federal decidiu que não vai indicar um novo embaixador para Buenos Aires enquanto não receber explicações consideradas satisfatórias sobre as declarações do presidente argentino Javier Milei contra o Brasil. Pelo que parece, o clima diplomático ainda está longe de voltar ao normal. E uma decisão histórica no judiciário. O STJ aplicou pela primeira vez a punição máxima a um ministro. Marco Buzzi foi afastado do cargo e pode ser aposentado compulsoriamente após acusações de assédio e importunação sexual. Agora 5:05.
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1: Agora 5 horas e 14 minutos, ninguém acertou as 6 dezenas do concurso 3.041 da Mega Sena, hein? Foi sorteado ontem, quinta-feira, e com isso o prêmio, que era de 147 milhões, acumulou. Agora está estimado em 165 milhões para o próximo sorteio. Uma boa grana, né? As dezenas sorteadas foram 16, 21, 24, 31, 43 e 54. Bom, e agora uma boa notícia para a gente compartilhar com você. O nosso ouvinte, o senhor Domingos, de Guarujá, entrou em contato com a gente ontem relatando problema de falta de água, muito preocupado com a questão. Assim que eu recebi a reclamação, a gente acionou a Sabesp, que informou que o caso seria resolvido entre ontem e hoje. E a resposta veio rápido. Na manhã de hoje, o senhor Domingos nos enviou um vídeo agradecendo e confirmando que o serviço foi realizado. A gente agradece ao senhor Domingos pela confiança e também à Sabesp, que prontamente enviou equipes para solucionar o problema dele. Esse é o nosso compromisso, dar voz ao ouvinte e buscar soluções para as demandas da nossa região. O nosso WhatsApp é o 13-988-440997. Agora o senhor Domingos vai passar aí um Dia dos Pais um pouco mais feliz.
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0: Na saudade, agora 5h21, ótima tarde para você, esse é George Benson.
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0: As informações do trânsito para você, ouvinte, 99,7, ouvinte da Saudade FM, e também 105,5 no interior de São Paulo. As informações agora das estradas, de acordo com o ex da Ecovias Imigrantes, Anchieta, sentido litoral, com trânsito congestionado por motivo de acidente, dos quilômetros 36 ao 46. A interligação Planalto sentido litoral também segue congestionada, dos quilômetros 4 ao 1. Nos demais trechos, no momento, trânsito normal.
2: Mais informações das estradas, o tráfego nas principais rodovias do estado de São Paulo com destino ao interior apresenta pontos de lentidão pontuais devido a obras e excesso de veículos. Então as informações são essas, daqui a pouco a gente traz mais sobre o sistema Anchieta Imigrantes e também as rodovias que levam ao interior.
0: 5h22.
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5: Agora 5 horas e 25 minutos no Conexão. Olha só, um casal passou por um grande susto na manhã desta sexta-feira em Santos. Uma árvore caiu sobre o carro em que eles estavam na rua Paraguaçu, aqui no bairro do Boqueirão. Por poucos segundos, os dois escaparam de ser atingidos. O acidente aconteceu durante as fortes rajadas de vento que atingiram a cidade nessa manhã. Apesar do susto e dos danos ao veículo, ainda bem, não houve registro de feridos. E se você mora em Santos ou costuma acompanhar a previsão do tempo, tem novidade. A prefeitura lançou o portal Clima Santos, um espaço que reúne previsão do tempo, alertas e orientações de segurança em um só lugar. A ideia é ajudar a população a se preparar melhor para chuvas fortes, ressacas e outros eventos climáticos. E em São Vicente, as obras da Ponte dos Barreiros entraram na reta final da primeira etapa. Segundo a prefeitura, já foram concluídos cerca de 75% dos serviços. Agora o trabalho está concentrado no nivelamento e na ampliação da pista. Uma obra importante para a chegada do VLT à área continental do município.
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1: Nos Estados Unidos, o presidente Donald Trump prepara novas medidas para endurecer as regras de cidadania. Dois decretos devem reforçar o combate ao chamado turismo de nascimento, quando mulheres viajam ao país para ter os filhos em solo americano e garantir assim a cidadania automática. A fiscalização deve ficar ainda mais rigorosa. E aqui no Brasil, uma nova lei passa a reforçar a proteção de crianças e adolescentes. Agora também é crime produzir montagens, adulterações ou deepfakes que simulem a participação de menores em conteúdo sexual. A legislação amplia o combate a esse tipo de crime que tem crescido com o uso da inteligência artificial. Agora 5h35.
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1: Saudade, boa tarde pra você. 5h41, George Michael.
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1: As travessias litorâneas, agora no Conexão Saudade pra você, ouvinte. De acordo com o site da CEMIL, travessia Santos-Guarujá com 8 balsas e tudo tranquilo. Tempo de espera dos dois lados, 15 minutos. Travessia Guarujá-Bertioga, uma balsa apenas, tempo de espera de 40 minutos. Travessia de pedestre Santos Vicente de Carvalho, 3 embarcações e o tempo de espera é de 12 minutos. No litoral norte, com 5 balsas, São Sebastião e Ilhabela e o tempo de espera de meia hora.
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2: Boa tarde, 5h42.
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7: Boa tarde a todos. Segundo a meteorologia, teremos um sábado com predomínio de céu parcialmente nublado e no domingo deveremos ter chuva no decorrer do dia em algumas áreas da Baixada Santista, por causa de uma frente fria que chega à região. As temperaturas amanhã vão oscilar entre a mínima de 17 e a máxima de 31 graus. No domingo, elas despencam e a máxima não vai passar dos 23 graus. O vento vai soprar mais moderado, com rajadas isoladas de quadrante sul no final de semana. O mar vai ficar agitado e com risco de ressaca a partir de amanhã em várias praias da Baixada Santista. É isso aí, um ótimo final de semana a todos.
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1: Agora 5:52, a Copa do Brasil definiu mais dois capítulos das oitavas de final. O Vitória fez bonito, viu? Goleou o Atlético Paranaense por 4-0 e garantiu a classificação. Já o Corinthians até venceu o Internacional por 2-1, mas não conseguiu reverter a desvantagem do primeiro jogo e deu adeus à competição. E o mercado da bola continua agitado. O atacante Endrick voltou a entrar no radar dos grandes clubes europeus. Real Sociedad, Betis, Vila Real e também a Roma estão acompanhando de perto a situação do brasileiro e podem fazer movimentos nas próximas janelas de transferência.
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1: Na Saudade, agora 6:01, ótima noite para você. Uma pesquisa acendeu um alerta sobre o uso das canetas emagrecedoras. Além da procura estar cada vez maior, o alto preço tem pesado no orçamento de muitas famílias. Os medicamentos custam entre 400 e quase R$2.000 e especialistas alertam que o impacto não é só no bolso, mas também na saúde emocional. E fique atento à sua carteira de vacinação, hein? O Ministério da Saúde mudou as orientações para a vacina contra o sarampo. Quem tomou recentemente outra vacina com vírus vivo atenuado, como a da febre amarela ou dengue, deve esperar 30 dias para receber a nova dose. Em caso de dúvidas, vale a pena procurar uma unidade de saúde.
2: Tiago, uma informação importante aqui com relação ao sarampo. São Paulo já tem 23 casos confirmados de sarampo. Só na última semana, a capital registrou 7 novas infecções. A maioria dos pacientes não estava vacinada ou tinha o esquema incompleto.
1: Então, portanto, bora vacinar, hein? 6:02.
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0: Na saudade, 6h10, ótima noite pra você. O som do RPM, Alvorada Voraz.
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0: As informações do trânsito local para você, ouvinte da saudade. Você que está em Santos, de acordo com o Waze, algumas vias com trânsito intenso neste momento. De acordo com o Waze, Avenida Conselheiro Rodrigues Alves, neste momento, com trânsito intenso neste final de sexta-feira. De acordo com o Waze também, Avenida Doutor Carvalho de Mendonça, a partir do Canal 2, em direção à Avenida Ana Costa, nesse momento com trânsito lento. No Canal 1, em Santos, Rua Carlos Gomes e Senador Pinheiro Machado, nesse momento com trânsito moderado. 6h11, ótima sexta para você.
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1: Agora 6h22, uma decisão da Justiça Federal mudou o cenário para diversos cursos de medicina no país. Foram suspensas as punições aplicadas pelo MEC a instituições que tiveram baixo desempenho no Enamed. A medida também suspende, por enquanto, o resultado da edição de 2025 do exame. E para quem está pensando no ensino superior, já estão abertas as inscrições para o Provão Paulista 2026. O exame dá acesso a vagas em universidades públicas do estado. Muitos estudantes já estão inscritos automaticamente, mas alunos de outras redes públicas e da EJA precisam fazer o cadastro no site da VUNESP.
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0: Saudade 6:31, YouTube.
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0: 6:31, as informações agora das travessias litorâneas para você, ouvinte do Conexão Saudade. De acordo com o site da CEMIL, Santos Guarujá segue com 15 minutos de espera e o tempo de espera é de, aliás, 15 minutos de espera e o tempo, né? E a quantidade de balsas, 8 nesse momento. Travessia Guarujá Bertioga, uma balsa apenas, tempo de espera 40 minutos. Travessia de pedestre, Santos Vicente de Carvalho, 3 embarcações, tempo de espera 12 minutos. No litoral norte, São Sebastião e Ilhabela, 4 balsas, tempo de espera de 30 minutos. 6:31, mais uma vez falamos das estradas. De acordo com o ex da Ecovias Imigrantes, neste momento ainda segue congestionado Anchieta sentido litoral. Motivo de acidente, dos quilômetros 36 ao 46. E a mesma situação também na interligação Planalto, sentido litoral, congestionado dos quilômetros 4 ao 1. Nos demais trechos, no momento, trânsito normal. 6:32.
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0: 6:33.
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1: E para você que ouve o Conexão, tem oportunidade para quem quer fazer uma faculdade tecnológica. O Centro de Paula Souza divulgou o calendário do vestibular das FATECs para o primeiro semestre de 2027. As unidades oferecem mais de 100 cursos gratuitos e quem tem direito à isenção ou redução da taxa já pode se programar para fazer o pedido no final agora de agosto. E para fechar, uma dica para o final de semana. O ator Wagner Moura estreia nesta sexta-feira o filme A Última Casa, uma nova produção da Netflix. O longa mistura ficção científica e suspense e conta a história de uma família que precisa lutar pela sobrevivência depois de ficar isolada dentro da própria casa. Uma boa opção para quem gosta de um suspense cheio de mistério. 6h43.
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3: Faltando agora 2 minutos para 7, temperatura na marca dos 23 graus. E assim a gente chega ao fim de mais uma edição do nosso Conexão Saudade.
4: Hoje você ficou sabendo da decisão do governo brasileiro de adiar a indicação de um novo embaixador para a Argentina, das novas medidas anunciadas pelos Estados Unidos e da lei que reforça a proteção de crianças e adolescentes contra crimes sexuais. Também passamos pela Baixada Santista com as novidades sobre o portal Clima Santos e o andamento das obras da Ponte dos Barreiros em São Vicente. No esporte, falamos da Copa do Brasil, da classificação do Internacional, da goleada do Vitória e do interesse de clubes europeus pelo atacante Endrick. Você ainda conferiu informações sobre saúde, educação, oportunidades para quem vai prestar vestibular e a estreia do novo filme de Wagner Moura.
3: Muito obrigado pela sua companhia. Continue ligado aqui na Saudade, porque daqui a pouco tem mais músicas, mais informações e a programação que faz o seu dia ser mais feliz, faz parte do seu dia a dia, né? Até a próxima edição do Conexão Saudade, na segunda-feira, 7 da manhã.
4: Isso mesmo, Thiago. Um ótimo fim de semana para você e um feliz Dia dos Pais.
3: Obrigado, Rose, para você, ouvinte da Saudade também.
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0: Styles aqui na Saudade FM com I Adore You. Ainda os Paralamas do Sucesso, Romance Ideal. Uma excelente noite de sexta-feira pra você. Já já tem Michael Bolton.
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0: de Luca, Tolentino Filgueiras 80.
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0: 8 em ponto aqui na Saudade, uma excelente noite de sexta-feira pra você. Esse é Roupa Nova, Whisky a Gogô. Eu, Thiago Ferraz, fico por aqui e volto amanhã, no final de semana, aqui na Saudade, 3 da tarde. Já já, depois do intervalo, tem a Adriana Lima. Uma ótima noite pra você.
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4: Uma excelente noite para você, 8 horas e 1 minuto na ZYM 717, 99,7 na Baixada Santista, ZYM 932, 105,5 no interior de São Paulo. Eu sou Adriana Lima, sua companhia até a meia-noite. Agradeço por estar comigo aqui na Saudade, ouvindo Celine Dion.

0: Metrô com Sândalo de Dandy. Ouvimos também o grande sucesso da década de 80, finalzinho, né, da década de 80, com grande Madonna, La Isla Bonita, e ainda Blood, Sweat and Tears, You've Made Me So Very Happy, na saudade 8:26. E atenção, SOS Vida Pet Litoral está promovendo um grande bazar solidário, brechó e também campanha do agasalho para ajudar a manter o trabalho da entidade. A ação acontece no Centro de Compras Miramar, fica na Rua Doutor Epitácio Pessoa, número 62, loja 30, lá no bairro do Boqueirão, em Santos. O atendimento é às terças e quintas, das 10 da manhã às 6 da tarde. Aos sábados, das 10 da manhã às 5 da tarde. Você também pode doar roupas, cobertores, mantinhas, caminhas e acessórios para os pets assistidos. Participe!
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0: Mike and the Mechanics na Saudade FM com Silent Running, clássico da década de 80, também Caetano Veloso com Outras Palavras. Essa a gente já recorda lá em 1975, eu tenho certeza que você tem boas recordações com essa canção de Caetano Veloso. E olha só que incrível a promoção que eu trago pra você agora na Saudade FM.
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0: 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Olha só, logo após o intervalo, tem a veiculação da Voz do Brasil, mas eu volto aqui no seu dial às 10 da noite com a nossa programação musical e tem muita coisa bacana te esperando aqui na melhor trilha sonora da sua vida. 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Eu sou Adriana Lima, agradeço a sua boa companhia e volto já já com mais canções que marcaram época.
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